0: porque serão consolados. Mateus 5:4.
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6: Nove e cinco.
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0: Povo amado, povo abençoado, povo querido, povo cristão, povo de Deus, começando mais uma edição do meu, do seu e do nosso Louvores para Recordar, hein? Obrigado você pela sintonia, obrigado você que ouve a gente aí, obrigado de coração, chegando para mais um Louvores para Recordar nesta noite deliciosa para você.
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0: Eu sou o Lucas Afonso e quero convidar você a estar comigo até as 23 horas, se Deus quiser, matando saudade, ouvindo aquela canção que marcou, ouvindo aquela mensagem que deixou saudade. E a gente vai junto com você apresentar aí os louvores, aquela canção bonita, aquela mensagem de Deus para o seu coração.

Abrindo o programa desta noite, a gente abre bem a programação trazendo aí louvor maravilhoso, louvor gostoso de Débora e Leia. Por que de tal maneira? Boa noite pra você.

quando estava ao lado do seu noivo. E eles não tinham qualquer tipo de intimidade. Era namoro santo mesmo. Era namoro santo, nem de pegar na mão. Não pegavam nem na mão. Parece um absurdo, não é? Para os dias de hoje. Nem na mão eles pegavam. Era muito respeitoso. Era muito sério o negócio. E o José, se sentindo um rei, acompanhava aquela linda donzela até a sua casa. Ali conversava mais um pouquinho. Futura sogra, não é? Convidava para um almoço, essas coisas. Um lanchinho. Era a alegria de José. Mas um sábado ele foi para a igreja e ficou decepcionado. Cadê a minha noiva? Cadê a Maria? Ela nunca falta na igreja. Por que ela não veio hoje? Ele ficou intrigado. Quando terminou a reunião, ele foi falar com a mãe da Maria. Dona Ana, por que a Maria não veio na igreja? Ela está doente? Aconteceu alguma coisa? Não, não. Quer dizer, aconteceu. Ela não está doente. Ela está diferente. A minha filha, essa semana, ficou eufórica. Disse que teve uma revelação e precisava ir para a Judéia visitar a prima Isabel. Porque na revelação que ela recebeu, a Isabel, sua prima, que já é idosa e estéril, estava grávida de 6 meses. E a minha filha não se continha na euforia. Mãe, eu preciso ir lá, eu preciso ir até a casa da prima Isabel. Mas a senhora deixou ela ir sozinha? A Maria estava diferente. Ela tinha um brilho. Tinha algo nela. Tinha algo nela que eu não sei explicar. Eu não consegui resistir. Como mãe, eu não tive autoridade para dizer, não, você não vai, é perigoso, imagina. Ela estava tão diferente, o semblante diferente, tinha algo dentro dela. Tinha alguma coisa dentro dela. Como mãe, eu não pude resistir, e ela foi. Ela foi. Essa semana ela foi para a Judéia, para a casa da prima Isabel. Foi conferir se é verdade que a sua prima, idosa e estéril, está grávida de 6 meses. E quando que ela volta, dona Ana? Quando que ela volta, ela falou? Não, não falou. Quando volta, eu acho que ela vai ficar lá na casa da prima Isabel, se for verdade que está grávida, até a criança nascer. E se não estiver grávida, ela volta imediatamente. Ah, tá bom. Naquela época não tinha celular. Que época boa. Não tinha orelhão, não tinha telefone, não tinha comunicação. O correio era praticamente inexistente. Não restou para José outra alternativa senão voltar amanhã para o trabalho e ficar esperando a sua noiva voltar. Será que é verdade essa história que a sua prima Isabel, idosa e estéril, está grávida de 6 meses? Bom, se a Maria chegar lá na Judéia, que fica a uns 100 quilômetros daqui, se ela chegar lá e a prima não estiver grávida, ela vai voltar imediatamente. Essa semana ela volta. Mas será que é verdade? E José, trabalhando na sua carpintaria, ficou na expectativa. Uma semana, 2 semanas, 3 semanas, 4 semanas. Dona Ana, todo sábado ele perguntava, notícia da sua filha Maria? Não, nenhuma notícia. Ela está lá na Judéia. Deve estar na casa da prima Isabel. Quinta semana, sexta semana, sétima semana, oitava semana, toda a reunião, o José ia lá no final da reunião, dona Ana, a senhora tem notícias da Maria? Não.

0: Nona semana, décima semana. Dona Ana, e a Maria? Não sei de nada, meu filho. Décima primeira semana, décima segunda semana, a Maria volta. A Maria volta e ela está já com 3 meses aproximadamente de gestação. O José, que era o noivo mais feliz de Nazaré, se tornou o homem mais infeliz da terra. Porque o primeiro pensamento foi mentira. Tudo mentira. Ela saiu correndo porque no mínimo se apaixonou por outro homem, ficou com ele todo esse tempo, engravidou, ela adulterou, ela me traiu. Como que a Maria foi capaz de fazer isso comigo? Eu confiava tanto nela, eu acreditava tanto nela, ela parecia tão boa, tão correta, tão honesta, tão virtuosa. Como que pode? Como que a Maria teve coragem de fazer isso? Eu nunca toquei num fio de cabelo dela, nunca tive qualquer intimidade, e ela, grávida de 3 meses, e eu tenho certeza que eu não sou o pai. Eu que sou o noivo, tenho certeza que eu não sou o pai. E se eu não sou o pai, ela adulterou. Se eu contar isso para as autoridades, ela será apedrejada até a morte. E o filho que ela está esperando também morrerá. Então eu vou sair de Nazaré. Eu não quero mais continuar neste lugar. Eu não quero mais as lembranças deste lugar. Eu quero esquecer que a Maria existe. Eu quero esquecer essa carpintaria. Eu quero esquecer essa droga dessa vida. Eu vou desaparecer. Ele planejou tudo isso e foi dormir. Amanhã eu levanto ainda com o dia escuro, antes que o sol nasça, e nunca mais ninguém em Nazaré vai ter notícia minha. E que pensem que fui eu que engravidei a Maria e fugi. Que pensem o que quiserem. Mas eu não vou denunciá-la para que ela não morra apedrejada. Pensem de mim o que quiserem. Eu estou com a consciência tranquila. Eu vou sumir. Eu vou sumir. Vamos ler aqui a palavra. Versículo 20. Estou no capítulo 1 de Mateus, versículo 20. E projetando José isso, eis que em sonho naquela noite lhe apareceu um anjo do Senhor dizendo: José, filho de Davi, não temas receber a Maria, tua mulher, porque o que nela está gerado é do Espírito Santo. Em sonho recebendo essa palavra. E o anjo diz a José: e ela dará à luz um filho, é um homem que vai nascer. E lhe porás o nome de Yeshua. Anote, por favor, Yeshua significa Deus salva ou Deus salvador. Por isso que o anjo explica para José a finalidade do nascimento, de tudo aquilo, a razão do nome que ele deve pôr no menino, Yeshua, Deus salvador, o Deus que salva. E qual é a sua missão? Qual é o motivo, a causa do seu nascimento? Porque ele salvará o seu povo dos seus pecados. Porque até então não havia solução para o pecado. Preste atenção. Até então havia um paliativo, um genérico para a grave doença do pecado, que era o sacrifício de cordeiros que o pecador trazia para o sacerdote. Tinha que ser um cordeirinho perfeito, imaculado, sem mancha, sem defeito, que o pecador entregava para o sacerdote, O pecador colocava a mão sobre a cabeça do cordeirinho inocente, confessava o seu pecado, e o sacerdote degolava o animal e o seu sangue vertia, e aquele cordeirinho morria no lugar do pecador. Aquilo era um genérico, aquilo era um paliativo. Não havia até então salvação para os pecados. Não existia. Mas agora, o anúncio do anjo está dizendo: haverá uma solução definitiva para o pecado. Nascerá Yeshua, o Deus que salva de todos os pecados. Ele salvará o seu povo dos seus pecados. Aí o José, acordando do sonho, foi lá procurar a Maria. E o anjo ainda explica no sonho para José: tudo isso aconteceu para que se cumprisse o que foi dito da parte do Senhor pelo profeta, que diz: eis que a virgem conceberá. José, tua noiva continua virgem. Eis que a virgem conceberá e dará à luz um filho, e ele será chamado pelo nome de Emanuel. E o escritor do Evangelho traduz: Emanuel traduzido é Deus conosco. Este que vai nascer da virgem é Deus conosco, o Deus Salvador, o Deus que estará conosco para nos salvar do pecado, porque não havia solução para o pecado. E José, despertando do sonho, fez como o anjo do Senhor lhe ordenara e recebeu a sua mulher, e não a conheceu. Não teve relações com ela, até que deu à luz seu filho, o primogênito. Primogênito quer dizer o quê? Primeiro, né? Essa história de que Maria não teve mais filhos não tem respaldo na palavra de Deus. Só faltava o José, que esperou tanto para casar com aquela virgem, aquela donzela, não poder ter filhos com ela. Só faltava, casou e não levou. Só faltava. Deus não ia cometer essa injustiça com o pobre José. E aliás, foi um felizardo. Ele respeitou aquela gravidez santa. E eu imagino ele, quando acordou e foi procurar a noiva, ele deve ter dito: Maria, me perdoa. Eu pensei mal de você, eu te julguei, achei que você tinha adulterado. Eu iria embora, eu ia fugir secretamente. Mas essa noite eu tive um sonho. Um anjo apareceu. E o anjo falou comigo e parecia tão real. Sabe, Maria, não parecia que eu estava dormindo, parecia que eu estava acordado. E o anjo me falou para não ter medo de te receber como minha esposa, porque o que está dentro de você foi gerado pelo Espírito Santo. E o anjo me disse que é um menino que você está esperando. E quando esse menino nascer, eu tenho que pôr o nome nele de Yeshua, que significa Deus Salvador. E o anjo me revelou que este menino crescerá e salvará o nosso povo do pecado. E que ele é o Emanuel. Ele é Deus conosco. Maria, você está esperando Emanuel. Você está esperando Deus que salva. Aí Maria, que era uma moça que guardava tudo no coração, sabe? Se você ler o Evangelho, você vai ver que Maria era uma moça reservada. Ela não ficava comentando, contando, fazendo fofoca, levando notícias, espalhando coisas. Ela guardava segredo. Ela que guardava tudo no coração, e tinha esse costume, pessoa discretíssima. Quando ouviu José falando isso, eu posso imaginar a reação dela. Começou a dar glória a Deus. Ela glorificou o Senhor. José, eu vou te contar o que aconteceu. Eu estava aqui em casa, sozinha, no meu quarto. Aí, repentinamente, surgiu um ser luminoso. Sem que as portas fossem abertas, ele apareceu dentro do meu quarto. Eu fiquei nervosa com aquela aparição, eu me assustei. E aquele ser luminoso disse: "Salve, agraciada, bendita és tu entre as mulheres." E eu comecei a tremer. Eu fiquei muito nervosa, eu fiquei perturbada com aquela visão. E aquele ser luminoso percebeu que eu estava com medo e ele me disse: "Não temas, não temas, porque você achou graça diante de Deus." Veja, você achou graça. Ainda que Maria fosse muito virtuosa e especial, a melhor das melhores, não foi por causa do seu merecimento que ela recebeu aquela visitação. Ela achou graça diante de Deus. Graça é favor de Deus. Não é porque a gente merece. É Deus que resolve fazer isso. Não temas, porque achaste graça diante de Deus. Eis que em teu ventre conceberás e darás à luz um filho. José, aquele ser luminoso, me falou isso, que eu iria engravidar e que eu iria dar à luz um filho. E sabe o que mais, José? Aquele ser luminoso disse: "E por-lhe-ás o nome de Yeshua, o Deus que salva." José é o mesmo nome que o anjo falou no teu sonho. Não é coincidência, José. O mesmo nome que falou no teu sonho não é coincidência. E eu, naquela ocasião, há 3 meses atrás, eu fiquei sem entender. Eu disse: "Mas como que eu vou ser mãe, se eu nunca tive um relacionamento com qualquer homem?" Eu fiquei intrigada, como? Aí, José, aquele ser luminoso me falou a mesma coisa que ele te falou no teu sonho. Ele me disse assim: "Descerá sobre ti a virtude do Espírito Santo, e a virtude do Altíssimo te cobrirá como se fosse uma sombra, e o ente santo que de ti há de nascer será conhecido, será chamado de Filho de Deus." Foi isso, José. Foi isso, é inacreditável. Minha prima Isabel, idosa, estéril, ela simplesmente ficou grávida. O marido dela, que era estéril, ficou mudo até o dia em que o meu segundo primo nasceu. E quando perguntaram para o pai que nome que vai pôr, ele escreveu uma tabuinha: João. O nome dele é João. Yohanan, que significa Deus fez graça, Deus é gracioso. E a minha prima teve esse filho, está amamentando. Eu fiquei lá cuidando dela, eu ajudei no parto. E quando o meu primo escreveu na tabuinha o nome dele será João, a língua dele soltou, ele começou a glorificar a Deus. E foi revelado, José, que aquele meu segundo primo, chamado João, ele será grande diante do Altíssimo. Ele irá à frente do Senhor para preparar o seu caminho. E você, José, não imagina, no dia que eu cheguei lá, que eu fui conferir se a minha prima estava grávida, eu não sabia que eu também já estava grávida, que eu já estava com o Emanuel dentro de mim. E quando eu subi a montanha da Judéia e avistei a casa da minha prima Isabel, eu estava eufórica, eu gritei: Isabel, Isabel! Shalom, Isabel! Paz, Isabel! A minha prima idosa saiu ali na porta e ela começou a glorificar. Ela começou a falar de uma maneira estranha e ela dizia: que honra é essa que eu estou recebendo de chegar aqui na minha casa, a mãe do meu Salvador. E eu disse: como assim, Isabel? Como assim, Isabel? E a minha prima disse: quando você gritou o meu nome e eu te vi, essa criança de 6 meses que eu tenho na barriga, essa criança saltou de alegria. E eu recebi na mesma hora a revelação de Deus que você está esperando o Salvador da humanidade. José é muito forte, é muito forte, José. São coisas incríveis que estão acontecendo. Parabéns, mamãe. É uma honra ser mãe. É um privilégio ser mãe. Pai não, coitado. Pai é que nem José. Ninguém dá bola, nem Deus avisou: José, vou engravidar tua noiva, tá? Nem Deus avisou. Pai não é nada. Pai não é nada. Mãe, mãe sim. Mãe. E estas duas mães foram responsáveis pelos dois nascimentos mais importantes de toda a história da humanidade. Isabel gera o profeta João Batista, o maior profeta já nascido de mulher, maior que Moisés, maior que Elias, maior que Samuel, maior que Daniel, maior do que qualquer profeta que você possa ter admirado na sua vida. E João Batista não fez um único milagre. João Batista não fez uma única cura. João Batista não expulsou um só demônio. João Batista é extraordinário, porque ele foi na frente para anunciar que o Emanuel estava chegando. Essa é a maior missão de João Batista: anunciar que o Emanuel estava chegando. O Emanuel está conosco. Jesus, quando ressuscitou, disse: eis que estou convosco todos os dias até a consumação dos séculos. O Emanuel está conosco aqui. Mas eu tenho muito orgulho da minha missão. Orgulho santo, não vaidade. Eu sou bem consciente da minha missão. Eu estou anunciando que Yeshua já veio, o Deus que salva. O Emanuel está conosco até a consumação dos séculos. Mas em Apocalipse capítulo 1, versículo 8, está escrito: o que eu mais admiro. Eu não sei como as testemunhas de Jeová leem isso na Bíblia deles, porque eles esqueceram de alterar esse versículo, pulou na revisão, sabe? Eles alteraram tudo o que podiam na Bíblia deles, mas esse versículo revisou com a minha bola. E ficou lá na Bíblia deles também, Jesus dizendo: eu sou o Alfa e o Ômega, o princípio e o fim, aquele que era, que é e que há de vir, o Todo-Poderoso. Testemunhas de Jeová, aprendam: Jesus é o Todo-Poderoso. Ele não é um Deus menor, Ele é o Todo-Poderoso. E eu sou um homem privilegiado, porque é isso que eu anuncio. Eu estou te anunciando que o Deus que salva já veio. Eu estou te anunciando que só Ele salva e tem poder para salvar dos pecados, porque foi o único que viveu nesse mundo sem pecados, o único que não precisou da graça de Deus, porque Ele é o próprio favor de Deus. O único que é o Verbo encarnado, o único que é o próprio Deus. que, tendo vivido neste planeta sem qualquer pecado, afrontado por todos os meios, tentado de todas as maneiras, nunca pecou, nunca fez qualquer coisa que pudesse frustrar a sua missão, porque ele tinha que chegar ao final dela totalmente imaculado, porque João Batista apontou para ele lá no Rio Jordão e disse: eis o Cordeiro de Deus que tira o pecado do mundo. O Cordeiro tinha que ser santo, irrepreensível, mais sublime do que o céu. E apesar de todas as provocações e tentações, ele nunca pecou, sequer em pensamento, nem com os olhos. E nos amou. E nos amou até o fim, morrendo na cruz do Calvário, como Cordeiro, derramando seu sangue para nos salvar de todos os pecados. Este Jesus maravilhoso, que foi morto, sepultado, ressuscitou no domingo de manhã, ficou na terra ainda 40 dias, 40 dias, vivendo o seu último deserto, vivendo o seu último deserto ressuscitado, 40 dias aqui na terra, para no final dos 40 dias subir aos céus à vista de 500 testemunhas que contemplaram o Senhor até que ele sumisse nas nuvens dos céus. Enquanto os discípulos estavam olhando, olhando, olhando, cadê? Sumiu mesmo. Dois varões vestidos de branco se aproximaram dos galileus e disseram: varões galileus, por que estáis olhando para o céu? Esse mesmo Jesus, que entre vós foi recebido em cima nos céus, um dia há de voltar, assim como para o céu os vistes ir. Eu estou anunciando isso para você. Aquele que é o Alfa e o Ômega, aquele que era e que é, ele há de vir. Ele é o Todo-Poderoso. E você precisa arrumar a solução dos seus pecados urgente. Você precisa se livrar dos seus pecados urgentemente, porque ele vai voltar a qualquer momento. Disse ele, numa hora em que ninguém espera, numa hora em que ninguém imagina: serão dois no campo, um será tomado e outro será deixado. É o arrebatamento. Estarão dois deitados numa cama, um será tomado e outro será deixado. Eu espero que fique a minha esposa. Ou então, acho que eu vou começar a dormir em quarto separado, para ela subir também, porque de dois só um sobe. Vou começar a dormir em quarto separado, coitada. Mas eu sei que eu estou com o pé lá dentro já. Eu só estou esperando ouvir a trombeta soar. O meu problema do meu próprio pecado foi resolvido e continua sendo resolvido pelo Deus que salva. É Ele que me mantém sem pecados. Eu continuo nele, e enquanto eu continuar nele, eu vou continuar sem pecados. E se eu errar, se eu pecar e continuar nele, ele me purifica de todo pecado. Primeira carta do apóstolo João, capítulo 1, versículo 7. Está escrito no final que o sangue de Jesus Cristo nos purifica de todo pecado. Só Ele purifica dos pecados. Esqueça santinhos, santinhas, anjos, padroeiros, divindades, espíritos, seres especiais, espíritos de luz. Esqueça. Só um te traz a solução para o maior problema da raça humana, que é o pecado. O resto é genérico. O resto não resolve. Só Jesus Cristo salva. Só Jesus Cristo é o teu Salvador. O nome dele foi dado pelo céu. Não existe outro Yeshua. Não existe outro Deus que salva. Só Jesus salva. E Ele vai voltar a qualquer momento. Todos os sinais estão aí, eu não vou ficar discorrendo sobre isso. Quem tem ouvidos para ouvir, que ouça. Quem tem olhos para ver, que veja. Porque a qualquer momento Ele vai chegar. Vai chegar de maneira oculta, arrebatando primeiro os salvos. E ai dos que ficarem, ai dos que não subirem, porque começará em seguida a grande tribulação. Isso que você está vivendo aqui agora é a pré-tribulação. Eu sou pré-tribulacionista. O que quer dizer pré-tribulacionista? Aquele que crê que Jesus vem antes da grande tribulação para salvar, para retirar os salvos da terra. Eu sou pré-tribulacionista. E ai de quem ficar na grande tribulação, porque se agora o mundo já está um verdadeiro inferno, ninguém mais se entende, tanto desamor, ódio, iniquidade, maldade, valores invertidos, o pecado é aí, a porta, ninguém mais domina o pecado, tudo é normal. Todos os sinais catastróficos no planeta, tudo se cumprindo conforme Ele profetizou. Ele disse: fiquem atentos, hein? Quando vocês virem essas coisas acontecendo, levantai as vossas cabeças. Só faltou Ele dizer: e deem glória a Deus. Porque não vai dar tempo de dar um glória a Deus. Quando a trombeta soar, os salvos, num abrir e piscar de olhos, serão imediatamente transformados. Nossos corpos se tornarão semelhantes ao corpo glorificado de Jesus e seremos arrebatados ao encontro dele numa velocidade maior do que da luz. Por isso que não vai dar tempo de dar glória a Deus, não vai dar tempo de tardio arrependimento. Ah, de última hora eu me arrependo, na última hora eu me entrego para Jesus, na última hora eu me batizo. Não vai dar tempo. Você tem que resolver o seu problema do pecado já, e ficar com esse problema resolvido. Esse problema tem que ficar resolvido em você, para que quando a trombeta soar, você seja um daqueles e daquelas que serão transformados imediatamente e elevado às nuvens dos céus, ao encontro do Senhor Jesus nos ares. Este dia está mais próximo do que nunca. Por que que ele veio? Por que que ele nasceu? Por que que ele se sacrificou? Por que que ele suportou tanto? Para nos salvar. O primogênito da Maria, o primogênito desta mãe, também é chamado na palavra de o primogênito dos mortos. Porque num corpo humano igual ao meu e o seu, foi o primeiro ser humano a morrer, ressuscitar e estar vivo para todo sempre. Ele é o Alfa e o Ômega. Ele está vivo e vai voltar. Ele trouxe já a solução do pecado. Antes, preste atenção nisso que eu vou dizer, que é importante. Aqui na terra, Jesus tinha que perdoar a pessoa pessoalmente ali, como ele disse para o paralítico que foi descido do telhado: os teus pecados te são perdoados. Como ele teve que dizer também para a pecadora que estava lá na casa de Simão, o fariseu, e ela chorou aos seus pés, ele disse: os teus pecados te são perdoados. Antes ele tinha que perdoar assim, in loco, pessoalmente, um por um, individualmente. Já pensou ele perdoando um por um aqui individualmente? O nosso planeta tendo mais de 7 bilhões de pessoas, passaria eternidade perdoando assim, um por um, um por um. Passaria eternidade, e quando ele estivesse terminando, aqueles 7 bilhões de habitantes da Terra, já tinha nascido mais pecadores, seria um trabalho sem fim, ele perdoar individualmente e pessoalmente cada um, mas do jeito que ele fez, não. Uma única vez, ele se ofereceu na cruz do Calvário, como Cordeiro Santo e Imaculado, em preço de redenção por todos. Basta o pecador, a pecadora, crer que Jesus é a solução do seu pecado, se aproximar dele com arrependimento, crer que Jesus morreu para nos salvar, que ele é o Deus Salvador, e todos os seus pecados serão perdoados. Se 7 bilhões de pecadores resolverem na mesma hora se arrependerem e entregarem a vida para Jesus, instantaneamente todos serão salvos por Jesus, o Deus que salva. É instantâneo. Funciona. É a solução definitiva do pecado. Ele não precisa mais se oferecer de novo pelos nossos pecados. O sacrifício que ele fez nunca será revogado e valerá por toda a eternidade. Apocalipse termina dizendo assim, Apocalipse 22:14: bem-aventurados e santos aqueles que lavam as suas vestiduras no sangue do Cordeiro, para que tenham direito à árvore da vida e possam entrar na cidade santa pelas portas. Nenhum sangue de mártir ou sangue de qualquer santo abrirá aquele portal celestial, mas só entrará na cidade eterna aqueles que lavaram as suas vestiduras no sangue do Cordeiro. É a solução definitiva do pecado. Até lá você entrará por causa do sacrifício dele. Então a solução é eterna, instantânea, e é para quem quiser. Fiquem todos de pé. Fiquem todos de pé. Quem é que não peca? Quem é que não tem pecados? Você pode ser um bom filho, uma boa filha, um bom marido, uma boa mulher, um bom cidadão, mas você tem pecados, e esses pecados te condenam. Você precisa de Salvador, e o único Salvador que veio a este mundo para nos salvar dos nossos pecados chama-se Yeshua, o Deus que salva. Então agora você decide, agora é com você. Não é mais comigo não, sou só um pregador. O meu problema já está resolvido, mas ele me mandou anunciar isso, porque o teu problema do pecado já está resolvido. Só falta você resolver entregar a vida para Jesus. A parte dele ele já resolveu. Está tudo disponível. É instantâneo, é imediato. Só falta você resolver. Só falta você levantar a sua mão e receber Jesus como único, suficiente, exclusivo e eterno Salvador. Olhem todos para mim. Quem quer entregar a vida para Jesus? Quem quer o perdão dos seus pecados? Quem quer se libertar de toda a condenação? Quem quer ser purificado de todo o pecado? Quem quer receber Jesus como único, suficiente, exclusivo e eterno Salvador? Ergue a mão direita bem alto, todos que querem. Todos que querem, todos que querem. Ergue bem alto, faz assim com as mãos. E todos que receberam Jesus e ergueram as mãos, vem aqui para frente agora, vem para cá. Saia do seu lugar e venha. E eu vou aproveitar e chamar os filhos pródigos também, venha. Todos os filhos pródigos e todos que estão sem igreja, você tem que estar ligado no corpo de Cristo, que é a igreja. Venha aqui para frente. E todos que estão com sentimento de condenação, por causa da consciência do pecado, venha aqui para frente, porque o sangue de Jesus te purifica de todo o pecado. Pastor, eu já sou cristão, eu até já me batizei nas águas, mas eu pequei. Vem aqui para frente agora. Vem para frente agora, porque o Cordeiro de Deus te purifica de todo pecado. Você tem que continuar, filho pródigo, filha pródiga. Você tem que continuar na presença de Deus e em comunhão com a igreja. Porque João capítulo 1, versículo 7, não é? Ali na sua primeira carta escreveu: se andarmos na luz, como Ele na luz está, temos comunhão uns com os outros. Olha aí, filho pródigo. Comunhão uns com os outros. Você quer ser salvo sem estar em comunhão? Sem estar no corpo de Cristo? Sem estar na igreja? Sem andar na luz, filho pródigo? Você quer ser salva, filho pródiga, sem andar na luz? Se andarmos na luz, como Ele na luz está, temos comunhão uns com os outros, e o sangue de Jesus Cristo, seu Filho, nos purifica de todo o pecado. Precisa de purificação do pecado? Está sentindo acusação? Vem aqui para frente, vem aqui para frente. Não fique no seu lugar, vem para frente. Deus se agrada quando você se humilha. Oh, glória! Vamos aplaudir muito ao nome de Jesus. Yeshua, o Deus que salva. Emmanuel, o Deus conosco. El Shaddai, o Todo-Poderoso. O Alfa e o Ômega, o princípio e o fim. Aquele que era, que é e que há de vir. O Todo-Poderoso. Só Ele é o Todo-Poderoso. E o Todo-Poderoso, sendo teu amigo, Ele vai te purificar de todo pecado. Porque é para isso que Ele veio, para salvar você dos seus pecados. Sabe essa força maligna que te domina? Que leva você para as drogas, para o vício, para as coisas erradas? Sabe essa força maligna que você não consegue resistir? É o pecado que te domina. Mas agora está aqui o Todo-Poderoso, aquele que dominou o pecado, aquele que não tem pecado e morreu pelos nossos pecados. Ele vai te purificar de todo o pecado. Tem mais alguém que quer vir? Aproveite para vir, enquanto eu falo com essas pessoas que estão me assistindo na TV. Entendeu agora? Ninguém pode te salvar dos seus pecados, a não ser Yeshua, o Deus que salva. Yeshua, o nome hebraico de Jesus. Quer entregar a vida para Jesus? Quer voltar para Jesus? Se ajoelha aí ao lado do teu televisor. Você que está assistindo pelo youtube.com/joanribe, se ajoelha ao lado do seu computador. Você que está ouvindo pela rádio e quer entregar a vida para Jesus ou voltar para Jesus, se ajoelha ao lado do teu rádio. Você que está em trânsito e não tem como se ajoelhar, por qualquer motivo não tem como se ajoelhar, então mande um sinal para Deus, coloque a mão direita sobre o teu coração, porque nós vamos orar agora. E este Deus conosco, que está conosco aqui, Ele disse: onde estiverem dois ou três reunidos em meu nome, aí estou eu no meio deles. Este Emmanuel, Ele vai agora te purificar de todo pecado. Ele vai te revestir, inclusive, com seu Espírito Santo. Vamos ficar de joelhos agora diante do altar. A igreja continue de pé. Você que está se ajoelhando, coloque a mão direita sobre o seu coração. E todos que estão à distância também. E cada pessoa que está entregando a vida para Jesus ou voltando para Jesus, ore assim comigo: meu Deus e meu Pai. Diga com fé: meu Deus e meu Pai, muito obrigado por ter nos dado Yeshua, o Deus que salva. Muito obrigado, Yeshua, por ter se guardado do pecado, e santo, puro e imaculado, verteu o seu sangue na cruz do Calvário para agora me salvar e me purificar. Eu creio que o Senhor é a solução definitiva permanente e contínua do meu pecado. E eu creio que continuarei salvo, não porque sou santo, mas porque o Senhor é santo, e o teu sangue me purifica de toda iniquidade. Perdoa, Senhor, os meus pecados, e fica comigo. Não me deixe, não me desampare. Eu sei que o Senhor é Deus conosco. Continua comigo, fica comigo e me guarde até aquele grande dia em que o Senhor, como Todo-Poderoso, voltará e todo olho o verá, até aqueles que te crucificaram. Me guarda, Senhor, até o grande dia do meu arrebatamento, da minha ressurreição, se caso eu já tiver dormido no Senhor. Fica comigo e me ajuda até o fim. Confirma o meu nome no teu santo livro, o livro da vida, o livro do Cordeiro. Ah, Senhor, não permita que o meu nome seja riscado do teu santo livro, e me ajuda a perseverar até o fim, porque eu declaro com toda a minha fé, eu tenho esse direito, por causa da minha fé, eu creio que o Senhor é o meu único, suficiente, exclusivo e eterno Salvador para todos sempre. Amém.
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4: Uma e dez.
5: Assim diz a Bíblia.
6: Disse Deus: de ti farei uma grande nação, e te abençoarei, e te engrandecerei o nome. Sê tu uma bênção. Gênesis capítulo 12, verso 2.
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4: Uma e 11.
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11: Celebrai com júbilo ao Senhor todas as terras. Servi ao Senhor com alegria. Apresentai-vos diante dele com cântico. Sabei que o Senhor é Deus. Foi ele quem nos fez e dele somos. Somos o seu povo e rebanho do seu pastoreio. Entrai por suas portas com ações de graças e nos seus átrios com hinos de louvor. Rendei-lhe graças e bendizei-lhe o nome, porque o Senhor é bom. A sua misericórdia dura para sempre, e de geração em geração a sua fidelidade.
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1: Senhor meu Deus, quanto eu maravilhado

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1: Tá aí pra você o Tocando Corações dessa super terça-feira, a primeira parte dele, né? Porque agora nós fizemos uma pausa pra quê? Pra quê? Pra quê, pastor Edmar Lara?
2: Para mandar abraços para todo o nosso Brasil, nosso Brasil, para cada estado do nosso Brasil, né? Mandamos abraço então lá para o Sul, né? O Sul, onde está aí o estudo do Paranegócio com o Aldo Lima, né? Aqui no Sudeste é onde nós estamos, o Centro-Oeste e o Norte do nosso país, lindíssimo país, né? Abraço para você que nos ouve da sua casa, você que nos ouve do escritório, você que nos ouve do carro, enfim, onde você estiver com o seu celular, você pode estar ouvindo o programa Cristo e Resposta. Abraço, então, nós voltamos com a segunda parte do Tocando Corações. Aldo Lima, percebi que tem mais gente do que o normal hoje aqui,
1: Pois é.
2: Teve o Antônio Cláudio, depois o Edgar Martins, e tem um outro aqui que Elvis Kohler? Elvis Kohler? Não. Oh, meu Deus do céu. Que tu, maior que tu, não há ninguém, né?
1: Isso.
2: E depois, aí hoje agora, né? Hoje agora. Olha, ousado amor, Deus de amor, e dependo de ti, né?
1: Canções lindíssimas, né? Canções lindíssimas. Isso pra você no Tocando Corações, e daqui a pouco tem a viagem espetacular do Jarbas Passarinho da Tietê, né? Nosso De Volta ao Passado. Já.
2: Na verdade, a minha equipe de som e a equipe também de transporte já está desde cedinho aí a levantar mais cedo que eu, Aldo. Eu levantei 5 para 8, eles levantaram 3 horas. É um pouco
1: não
2: diferença.
1: Tô falando?
2: Alô?
1: Sim, Sr. Jarbas. Pode falar?
2: Quem pode?
1: Ixi, a coisa tá complicada.
2: Quem pode?
1: O senhor pode falar, Sr. Jarbas?
2: Posso, mas o senhor está o senhor não está sentindo os arrepios aí da minha voz? Não?
1: Arrepios? Eu não.
2: O Torrent, querido, corre logo, que ele nem sentido arrepio, tá? Vai lá, tá de fora. Leva tudo certinho. Leva perfume até, um pouco de perfume, isso é bom, né? Tá bem. Tem que ficar 5, 6 horas deitado, não é ruim, não.
1: Rapaz, eu fiquei numa situação complicada agora. Se eu falo que eu senti arrepio, o doutor Ente Querido iria vir também do mesmo jeito. Se eu falo que eu não senti arrepio, agora, como é que eu me livro disso?
2: Ah, meu Deus do céu. Você não ganha uma dele, hein, Adão?
1: Não.
2: Vamos lá, então, para a segunda parte?
1: Vamos lá. A segunda parte vem aí com canções maravilhosas para você. Aumenta o volume, se já não está no máximo. Põe no máximo para ouvir essas canções lindíssimas do Tocando Corações.
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1: Só louvor, só louvor abençoado, só louvor lindíssimo pra você. Aqui no programa Cristo é Resposta e nesse bloco, é isso mesmo, nesse bloco tocando corações, o bloco é do Jarbas Passarinheiro, né? Ele que é o, segundo ele falou aqui, né? Comprou o bloco. Aí eu vou chamar o Ezequiel Ferreira pra cá, pra ver se é verdade, viu? Pastor, posso ligar pra Ezequiel agora?
2: Pode ligar sim.
1: Posso ligar?
2: Ele tá tomando café com o pessoal que chegou aqui pra cantar.
1: Ah,
2: pra...
1: ah então tá bom. Então tá bom. Não vamos atrapalhar o café, né?
2: Não dá ele lá não, imagina.
1: É, melhor. Melhor. Vamos de volta ao passado, pastor?
2: Pra onde?
1: De volta ao passado?
2: Peraí. Calma. Devagar, vai tropeçar, cair aí, que daí não complica tudo, hein? Alô?
1: Oi, senhor Jarbas.
2: É o doutor Limeira?
1: Sim, sou eu.
2: É.
1: O que o senhor tá sério?
2: Alô?
1: O que o senhor tá sério, hein?
2: Eu quero saber se o senhor está... Ai. Eu quero saber se o senhor está a postos.
1: Eu estou aqui. Eu estou aqui. Apóstolo? Não.
2: Apóstolos.
1: Apóstolos.
2: Ah, apóstolos. Isso, apóstolos. E o senhor tem. Como é que está o preço do álcool, da gasolina, do diesel?
1: Bom, tá alto.
2: Bom, tá alto não é uma resposta técnica.
1: Ah, o senhor quer uma resposta técnica?
2: Eu vou falar o preço, certo, Adriano? Porque se tiver muito alto, eu vou mandar baixar. Eu vou dar uma ordem expressamente de baixar.
1: Tá certo. Porque tá alto. Vou fazer uma coisa aqui, peraí. Qual é o preço médio da gasolina em Curitiba? Vamos ver aqui.
2: Não sei, o senhor que mora aí, né? Já perguntando pra mim isso?
3: O preço da gasolina em Curitiba é de R$6,93. Esse valor reflete o levantamento mais recente da ANP para fevereiro de 2026, indicando estabilidade em relação ao mês anterior, apesar de variações pontuais que podem levar o litro até R$6,99 ou R$7,00.
1: Tá bom. O que o senhor pensa desse valor, Sr. Jarbas?
2: Olha, eu...
1: Seis e pouco?
2: Eu
1: vou dizer o que eu penso.
2: Eu consegui descobrir, Aldo, um homem lá no sul do Brasil que tem um carro lá, movido a lenha.
1: Ah, é?
2: Isso. Até pensei que era uma Maria Fumaça, mas eu fui lá de jatinho. E fui ver lá que é verdade, é um carro mesmo movido a lenha.
1: Um carro isso. Movido a lenha, olha que interessante.
2: Não gosta nada, só põe gasolina pra... alguns momentos especiais.
1: Assim. Ah.
2: Isso aí que um pobre depurado federal vai ter que montar um carro movido a lenha. Porque
1: Peraí. O senhor vai ter que o quê?
2: Eu tenho desviado verba, Alto Livro.
1: O quê?
2: Isso, desviado verba. A verba que é para combustível, eu tenho comprado em roupa para o Zé Fino que. Coitadinho, ela tem pouca coisa, Aldemar. Ela precisa mandar ela tomar um banho de loja, né, loja? E ela foi outro dia desse, sabia?
1: Meu Deus. Ela foi, é?
2: Foi, eu dei ordem, preparou tudo lá. Aí ela chegou lá na loja e olha só, entraram ela pra dentro lá. E tinha uma banheira, ela entrou na banheira, tomou um banho lá da loja e ela tá contente.
1: Acredito nisso, seu Jarbas.
2: Nossa, o senhor está chorando, o senhor está rindo de barriga cheia, viu?
1: Não, nesse caso está vazio, que eu nem tomei café ainda, seu Jarbas.
2: O senhor não pode comprar um litro de gasolina? Um litro de gasolina no carro, um pouquinho, um litro lá, aí vai dar uma volta no quarteirão e põe guarda no carro.
1: Tá, o que eu faço com um litro de gasolina, seu Jarbas?
2: Pra que colocar 60, 100 litros de combustível no carro? Que é isso? Meu povo, precisa ter sabedoria para as coisas. Onde você viu um negócio desse? Um litrinho só. A economia, quando eu faço, entendeu? E quiseram, eu dou o endereço do homem que fez um carro lá movido a lenha.
1: Tá, mas se eu entendi bem, o senhor falou que vai ter que multar o homem. É isso mesmo?
2: Alô?
1: Alô?
2: Escutei alguma coisa estranha lá. O que o senhor disse, doutor Emílio?
1: Se eu entendi bem, o senhor falou que vai ter que multar o homem que usa o carro a lenha. É isso?
2: Montar? Pegar carona com ele? É, pô, pega carona, sim, claro. Se der oportunidade, eu economizo o meu carrinho, né? O meu Mercedes-Benz tá na guardadinha lá. Quase não ando. Mas, na verdade, quando eu desço pra garagem, eu preciso fazer um sorteio pra ver qual que o carro que eu pego. Né?
1: Ah!
2: É difícil, vida dura. Cuidado, viu? É, e na verdade o motorista do carro nem deixa eu dirigir. Que coisa feia, vou mudar esse negócio, viu? Ele que dirige o carro meu, nem isso deixa eu fazer. E outra coisa, sabe o que ele faz comigo? Ah. Ele põe sentado no banco de trás. Isso é outro negócio.
1: Não, que coisa horrível, né?
2: Meu Deus do céu.
1: Seu Gerbas, mas eu vou, pro senhor não ficar triste, eu vou te dar uma sugestão. Tem carros autônomos, o senhor conhece?
2: Meu irmão, esse bicho aí, não tem na minha enciclopédia, né?
1: Esse bicho?
2: Usam um termo mais popular, né? Eu sou lá da periferia, né? Não, eu namoro na periferia, Odrinho. Né? Apesar que lá na periferia tem muita gente sábia, né? Mas eu não. Não. Vem com palavra difícil aí. Carrinho, não de mão. Ele leva, eu montado no carrinho. Pessoal, chegando em Brasília em cima de um carro de mão, né? Bonito, é um exemplo, né? De economia para os que estão lá, viu? Foi embora. Tá, onde que você parou aí? Nem parou, né?
1: Nem sei.
2: Estamos na estação.
1: É verdade. Nossa, é verdade.
2: Tá certo. Tá, então, André, mano. E me diga aí, o que que você achou de todas essas coisas aí?
1: O que que eu achei, pastor? Eu nem sei o que eu achei. Eu nem sei mais onde eu estou, pastor.
2: Hã?
1: Ai, meu Deus do céu. Eu achei que a situação ali do Jarbas é complicada, viu? O motorista não deixa ele dirigir, pastor Edmar.
2: É, tadinho dele, né?
1: Que dó.
2: Então vamos lá, então. Deixa eu ver quem ele trouxe aqui, né, Aldemar? E a Maria chegou?
1: A Maria? Que Maria?
2: É.
1: Ah,
2: a fumaça, Aldemar?
1: Sim. Ah, tá. Desculpa.
2: Chegou, tá.
1: Chegou.
2: Então, nós vamos trazer pra você aqui duas lindas canções, uma de 1980 e outra de 1988. A primeira chama-se A Linda Cidade com Esdras Carneiro. E a segunda. O nome dela é A Fé, com o Carlos de Oliveira. Então vamos ouvir essas duas canções e eu vou lá para a estação também, né, Aldemar? Vamos lá, todo mundo lá, né?
1: Exato.
2: O Jabba agora tá assim, coração aberto, viu, Aldemar?
1: É, né?
2: Coração aberto.
1: Aberto.
2: Você viu ele falar que ele lembra de nós todo tempo?
1: Sim.
2: Eu gostei muito disso aí. Você gostou ou não?
1: Não gostei muito não também, viu?
2: Não?
1: Não.
2: Ué, ele disse que lembra de nós todo dia, toda hora.
1: Ô, pastor, o problema não é lembrar, pastor. O problema é... Sabe qual que é?
2: Na verdade, ele fica... Sabe o que ele lembra? Ele lembra assim, ele lembra e pensa e lembra. Ah, ele tá lá agora no supermercado comprando, então É, tá colaborando comigo aqui, que ganha um pouquinho.
1: Eu acho que é bem esse o pensamento, viu?
2: Tá bom, vamos lá então.
1: Ai, meu Deus do céu, vamos de volta ao passado então, minha gente. Aumenta o volume. Apita aí, Maria Fumaça, vambora.

0: esse foi o nosso De Volta ao Passado pra você. Bom demais, né? Recordamos duas canções da década de 80. Pastor Demar Lara, na década de 80, o senhor tava aqui com 70 já?
1: Ô, doutor Lemberão, eu acabei de chegar da viagem, né? De Cerquilho para Tietê, né? E passamos em Tietê, passamos em Maristela, Jumirim, Conchas, né? E a gente foi dando a volta até voltar pra cá, né, Adriano? E agora eu sou todo cheiroso, sabia?
0: O senhor tá cheiroso?
1: Isso, eu vou guardar até a semana que vem esse bom cheiro de lenha queimada, sabe? Obrigado por
0: isso. Não faça isso, seu Jarbas. Eu acho que a Josefina não vai gostar dessa história.
1: Não, acontece que, olha, Lima, em casa tem um fogão a lenha só. Então, pra não ficar assim, né? Vou lá e tal. Também em casa agora eu mandei. Agora comer comida no fogão a lenha. Gostoso, isso é uma delícia, viu?
0: Gostoso é verdade. É muito bom.
1: Tem uns conhecidos de lenha lá que colar lá. Mas aí eu preciso comprar lenha. Quanto problema comprar as coisas?
0: Ih, olha lá, vai começar. Eu pensei que.
1: Vou plantar uns pés de eucalipto aqui, aquele de 50 metros de altura, entendeu? E porque não dá pra comprar, não dá.
0: O senhor vai plantar os pés ainda?
1: No seu quintal ou não?
0: Não.
1: Falar nisso, o senhor também ficou sem tomar banho depois da viagem da Maria Fumaça, entendeu? Guardou o cheirinho do fumaça. Hã? Alô?
0: Meu Deus do céu. Seu Jarbas, vamos embora?
1: Vamos embora sim, na terça-feira que vem nós voltamos aqui de novo.
0: Não, amanhã a gente volta.
1: Não, volta a passar só na terça-feira.
0: Ah, tá, só terça que vem, é isso aí.
1: Ô, senhor aí, sábio, muito sabido. Você tá esperto, esperto. Então, mas o senhor pode ainda se candidatar, não abriu ainda as inscrições, né? Para candidatura, né? Você pode, quem sabe o senhor consegue uma vaga de vereador, né, Adriano?
0: Ah, quem sabe, né?
1: Daí sabe. O vereador só daqui 4 anos. Eu não sei, 4 anos, não, eu não sei mais. Eu não me preocupo com isso aí, já tá ganho.
0: Ah, já tá ganho, né? Tá
1: ganho.
0: Não vai com muita sede ao pote, não, hein, Zé Jarbas?
1: Como é que eu não vou tomar água se não tiver com sede, doutor Limer? Como é que é isso? Aí é uma coisa que não dá pra entender, né, mano?
0: Tá bom, seu Jarbas, vamos embora.
1: Vou embora e o homem tá inspirado hoje, hein?
0: Não, hoje tá, pastor. Se depender dele, a gente termina o programa amanhã.
1: É. Tá bom, então. Tá bom, nós vamos orar agora e pra encerrar a programação da mesma forma que nós começamos com oração. Pai querido, muito obrigado por aquilo que foi dito aqui nesse dia, Senhor. As palavras, ó Deus, que saíram da nossa boca, sejam palavras que foram abençoadas por ti, Senhor, e que tenham alcançado o coração dos ouvintes. Nós brincamos, mas é com muita seriedade que nós fazemos o programa Cristo é Resposta, Senhor, com muito tremor e temor a ti, Pai. Abençoa cada ouvinte do programa, dos 4 cantos do Brasil, e fica conosco, Senhor. Nós oramos em nome de Jesus, amém e amém, graças a Deus. Se você gostou do programa de hoje, você pode convidar alguém para ouvir a reprise às 18 horas, isso mesmo, 18 horas. E amanhã, às 8 horas, bem cedinho, demira para o seu galinho de corda no seu despertador e sintoniza para negócio o programa Cristo é a Resposta. Grande abraço meu da pastora Jussara Lara e um grande beijo de Deus no seu coração.
0: Um grande abraço para o Aldir Lima e de toda a família Cristo é Resposta a você. Fique com Deus, fique na paz do Senhor e tchau, Brasil, até amanhã.

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1: Dez e cinco.
2: Assim diz a Bíblia.
3: Disse Jesus: vinde a mim todos os que estáis cansados e sobrecarregados, e eu vos aliviarei. Mateus capítulo 11, verso 28.
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1: Dez e seis.
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nós estamos chegando para mais um momento todo especial aqui na nossa programação, mais uma edição de A Hora do Vinil. Forte abraço para você que está em sintonia conosco aqui na Grande Curitiba ou em qualquer lugar do Brasil, até mesmo fora do Brasil, né? Que Deus esteja abençoando rica e poderosamente a sua vida. E eu trago para matar saudades agora o pastor Eliseu Gomes. Essa canção aqui, olha só, escuta só. O sotaque do cristão.

tá, então, pastor Eliseu Gomes, o sotaque do cristão, aqui na Hora do Vinil. Forte abraço pra você e até o nosso próximo encontro. 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

0: feira e você confere as primeiras informações do dia. O governo federal prepara a criação de um programa para monitorar agressores de mulheres em casos de violência doméstica e familiar. A proposta, ainda em elaboração, prevê o uso de tornozeleira eletrônica no agressor e a entrega de um aparelho de rastreamento à vítima, que será avisada caso ele se aproxime, além do permitido pela justiça. Minutas do decreto, que cria o programa Alerta Mulher Segura, mostram que a ideia é montar uma rede nacional de monitoramento para tentar impedir novas agressões e dar uma resposta mais rápida quando houver risco. Voltamos em instantes com mais um bloco de notícias. 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
4: Bom dia, povo de Deus, a paz do Senhor Jesus. Tudo na bênção, tudo na paz, terça-feira abençoada, dia 14 de julho de 2026. 14 de julho, com a graça de Deus, mais uma edição do nosso Manhã de Fé, aqui na número 1 do povo de Deus, a número 1 no seu coração. Sou Denise Fernandes, juntos a partir de agora, com muita alegria, com muito carinho. Obrigada pela sua companhia, você que está desde cedo acompanhando a nossa programação. No ar, a partir de agora, o nosso Manhã de Fé. Nossas plataformas digitais liberadas para você participar. Fica à vontade. Meu Instagram, Denise Fernandes Locutora, à sua disposição. Em casa, no trabalho, onde quer que você esteja, sinta-se à vontade. Receba o meu abraço carinhoso, o meu carinho. Que Deus abençoe seu dia. Esse é o nosso Manhã de Fé. E eu convido você para o nosso momento de oração. Vamos agradecer ao Pai. Estamos aqui com a permissão dEle, acordamos com a permissão dEle, nada acontece sem a permissão de Deus. Nenhuma folhinha cai da árvore se não for a permissão de Deus. Ele está no controle de tudo. Ele tem bênçãos para você e sua família. Pai querido, Pai maravilhoso, aqui estamos na sua presença. Gratidão, Senhor, uma vez mais estamos aqui nessa rádio abençoada com a nossa programação, anunciando, Senhor, as boas novas. Obrigada por tudo. Abençoe as famílias que estão na sintonia, Pai. Esteja no controle de tudo. É o nosso pedido. Amém. E graças a Deus. Chegando o nosso primeiro bloco de louvores, eu começo com Fernanda Brum, Clama Ana. Ótima manhã.

0: Manhã de fé nessa manhã maravilhosa. Que Deus abençoe seu dia. Obrigada pelo carinho, pela sintonia, para você participar aqui comigo através das nossas plataformas digitais liberadas. Fique à vontade. Que Deus abençoe seu dia, seus projetos. Meu Instagram para você seguir a página e participar aqui também da nossa programação. Denise Fernandes, locutora. Para você, mais uma sequência abençoada. Ótima manhã.
1: Aleluia. Nenhuma das boas palavras que o Senhor liberou caíram por terra. Todas se cumpriram, Simone.

0: gracias por isso.
1: Obrigado, amiga.
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0: Essa é a nossa programação Manhã de Fé, fechando mais uma lindíssima sequência. Está na hora do nosso intervalo rapidinho. Manhã de Fé volta já.
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3: Assim diz a Bíblia.
4: Acaso não erram os que maquinam o mal, mas amor e fidelidade haverá para os que planejam o bem. Provérbios, capítulo 14, verso 22.
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9: De volta com mais informações da sua rádio. Parte dos Estados Unidos está em alerta para o avanço da ciclosporiase, infecção intestinal provocada pelo parasita microscópico Cayetanensis, conhecido por causar episódios de diarreia explosiva. A doença já soma centenas de casos registrados em diferentes estados desde maio, com aumento recente em Michigan, Pensilvânia e Nova Jersey. O crescimento das infecções tem mobilizado autoridades de saúde americana. A contaminação ocorre principalmente pela ingestão de alimentos ou água contaminados por fezes contendo parasita. Nos Estados Unidos, surtos costumam estar associados ao consumo de frutas, verduras e ervas frescas importadas, como manjericão, coentro, framboesas e ervilhas tortas. O principal sintoma é a diarreia aquosa, que pode se tornar intensa e, em alguns casos, ser descrita como explosiva. Voltamos em instantes com mais um bloco de notícias.
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0: Manhã de Fé de volta por aqui nessa oportunidade maravilhosa, oportunidade única de estarmos juntos com o nosso Manhã de Fé aqui na número 1 do povo de Deus. Essa oportunidade é concedida pelo Senhor. Quantos que não tiveram essa mesma oportunidade que eu e você estamos sendo privilegiados pelo Senhor, né? Bênção do Senhor. Para você participar aqui da nossa programação, nossas redes sociais liberadas, fique à vontade, tá na hora dos nossos parabéns. Eu quero abraçar você que tá pagando as velinhas. Parabéns, felicidades, muitos anos de vida, aniversariante, que Deus te cubra de bênçãos, de vitórias, com muita paz, com muita saúde. Feliz aniversário! E para você, eu ofereço essa próxima sequência com muito carinho.

Levanta uma mãozinha pra cima. Um dia João Batista estava batizando, e de repente ele olhou lá atrás e disse: aquele lá é o Cordeiro de Deus que tira o pecado do mundo. Ele vos batizará.

Seguindo por aqui com o nosso Manhã de Fé, nessa oportunidade maravilhosa. Anunciando a palavra do Senhor, semeando a sementinha nos corações. A palavra que liberta, que salva, que restaura, que renova. Esse é o nosso Manhã de Fé no comando do Senhor Jesus. Para você participar, muito fácil, através das nossas redes sociais liberadas. Vamos curtir mais uma sequência? Para você, mais uma sequência abençoada. Ótima manhã!

0: muito bem, amores. Esse é o nosso Manhã de Fé, fechando mais uma sequência abençoada. Tá na hora do intervalo. Rapidinho, não saia daí. Manhã de Fé, volta já.
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3: Assim diz a Bíblia.
4: A minha porção é o Senhor, portanto, esperarei nele. Livro de Lamentações, capítulo 3, verso 24.
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9: De volta com mais informações da sua rádio. Criminosos realizaram um roubo em Interlagos, na zona sul de São Paulo. O ladrão, que estava em uma moto, obrigou a vítima a ficar de joelhos. A ação durou cerca de 30 segundos. O criminoso pegou os pertences do homem e fugiu. A vítima não ficou ferida e, até o momento, o suspeito ainda não foi preso. Voltamos em instantes com o último bloco de notícias.
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0: De volta, meus amores, com o nosso Manhã de Fé. Sou Denise Fernandes. Todas as manhãs estou aqui na número 1 do Povo de Deus te fazendo companhia. Para você participar comigo, muito fácil, nossos contatos liberados. Meu Instagram, Denise Fernandes Locutora, à sua disposição. Tá chegando o nosso quadro Delícias da Manhã.
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0: Delícias da Manhã. E para hoje eu trago um delicioso prato. Serve muito bem para o almoço ou para o jantar. Sardinhas fritas no fubá. Sardinhas fritas no fubá é muito gostoso. Acompanha aí um arrozinho branco, um arroz branco, uma saladinha. E essa sardinha frita no fubá, minha amiga, meu amigo, é perfeito. Quero passar para você os ingredientes, tá bom? Aqui eu tenho na receita, se a sua família for grande, você acrescenta mais, tá? Aqui eu tenho 12 sardinhas frescas e limpas. Se a família for maior, for grande, você acrescenta os ingredientes, tá bom? Pode acrescentar aí para 15, 20. Vamos lá. Precisamos de 12 sardinhas frescas e limpas. Sal e pimenta do reino a gosto. O suco de um limão. Uma xícara de fubá. Meia xícara de trigo. Uma xícara de óleo. Aliás, uma xícara de água e óleo para fritar. Agora sim, óleo para fritar. Vamos lá para o modo de preparo. Atenção! Em uma tigela você vai temperar as sardinhas, tá bom? Tempera com sal e a pimenta do reino. Tempera com sal e a pimenta do reino e deixa descansar aproximadamente uns 30 minutinhos para, né, dar aquele sabor especial. Passou esse tempo, amiga, vamos lá. Em outra tigela você vai adicionar o fubá, o trigo e a água e também pimenta do reino, tá? Adicione esses ingredientes e misture bem. Vai misturar bem até formar um creme bem cremoso. Feito isso, com a sua frigideira ligada no fogo, aquecendo, você vem com o óleo, deixa o óleo aquecer bem. O óleo está bem aquecido, você vai fazer o seguinte: prepara ali o prato com papel toalha, tudo direitinho, já vai ajeitando tudo, deixa tudo preparadinho e vamos lá. Próximo passo, vai passar as sardinhas nesse creme que a gente preparou, fubá com trigo ali e a água, tá bom? Esse creme ali que a gente preparou, você vai passar as sardinhas nele como se fosse tipo empanar, entende? Vai empanar elas. Feito isso, vai fritar as sardinhas, adiciona no prato com papel toalha, deixa escorrer bem o óleo, prepara aquele arroz delicioso com uma saladinha. Tá pronto o nosso almoço ou nosso jantar com essas sardinhas fritas no fubá. Fica muito gostoso. Você pode fritá-las, né, deixar mais crocante, né, como você gosta. Fica muito bom. E é fácil de preparar. O fubá, o trigo, né, fica perfeito, amiga. Faça, depois conta pra mim aqui nas redes sociais. Chegando mais canção linda. Ótimo dia!

Manhã de Fé seguindo por aqui. Obrigada pelo carinho da audiência. Bom demais saber que você está acompanhando a nossa programação. Bom demais saber que você está ligadinho, ligadinho aqui comigo. Segue o nosso Manhã de Fé. Aproveita a oportunidade e compartilhe com os amigos, familiares, o nosso site, o nosso app, através de você. Vidas sendo impactadas. Seguindo por aqui, chegando mais uma super sequência. Ótima manhã!

0: amores, esse é o nosso Manhã de Fé, fechando mais uma sequência abençoada. Tá na hora do intervalo, rapidinho, não saia daí, não vá embora, continue na sintonia, eu volto já.
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3: Assim diz a Bíblia.
4: Eu sou o Alfa e o Ômega, diz o Senhor Deus, aquele que é, que era e que há de vir, o Todo-Poderoso. Apocalipse capítulo 1, verso 8.
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13: De volta com as últimas informações da sua rádio. O ministro do Supremo Tribunal Federal, Flávio Dino, ordenou o bloqueio de até 6,1 milhões de Eduardo Cunha, ex-presidente da Câmara, por um suposto direcionamento de emendas parlamentares, mesmo sem mandato em vigor. A decisão, datada em 6 de julho, tem como pano de fundo a Operação Transparência, de dezembro de 2025, que apreendeu um aparelho celular de Mariângela Fialex, servidora da Câmara. Os investigadores identificaram, conforme o despacho, a existência de um arranjo decisório paralelo para a destinação de verbas públicas, no qual Eduardo Consentino da Cunha, desprovido de mandato, aparece como vetor relevante de definição e remanejamento de emendas. Essas são as últimas informações da sua rádio. Carolina Castro, direto da redação.
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0: De volta, amores, com o nosso Manhã de Fé. Obrigada pelo carinho, obrigada pela sintonia. Bem-vindos, fique à vontade para participar. Nossas redes sociais liberadas. Sou Denise Fernandes. Meu Instagram também à sua disposição para você, para participar aqui da nossa programação. Meu Instagram, Denise Fernandes Locutora, as redes sociais da rádio, fica à vontade, aproveita a oportunidade, compartilhe com os amigos, familiares o nosso aplicativo, o nosso site, através de você, Vidas Sendo Impactadas. Música.

natural. E o iogurte natural vai deixar seu bolo de fubá fofinho, delicioso, ainda mais saboroso. Mais uma dica legal para você. Chegando mais uma super sequência de louvores. Ótimo dia.

Começou Manhã de Fé, bem-vindos, obrigada pelo carinho da audiência, em casa, no trabalho, curtindo a gente, que Deus abençoe seu dia, que Deus abençoe sua semana. Sou Denise Fernandes, para você participar aqui do nosso Manhã de Fé, nossos contatos liberados, meu Instagram, Denise Fernandes Locutora. Fica à vontade para você, chegando mais uma sequência abençoada. Ótima manhã!

0: Muito bem, amores, fechando mais uma sequência abençoada, esse é o nosso Manhã de Fé, e com essa sequência fico por aqui. Agradeço a Deus em primeiro lugar pela oportunidade, agradeço a sua companhia, seu carinho, te espero amanhã aqui na número 1 do Povo de Deus com o nosso Manhã de Fé. Beijos, tchau, tchau, meus amores.
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as bem-vindas em nós, Senhor. Esse lugar é teu. Oh, nós somos por teu louvor. Vem nesse lugar, meu Deus.

0: Glória a Deus!
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Muito bem, nós estamos chegando para mais um momento, a Hora do Vinil, aqui na nossa programação. Que Deus esteja abençoando rica e poderosamente o seu dia. E agora eu trouxe para matar saudades aqui na Hora do Vinil, Elaine de Jesus, essa canção aqui, ó. Quem chora pra Deus?

Belíssima canção na voz de Helene de Jesus, Quem Chora Pra Deus. Forte abraço para você que está em sintonia conosco e mais uma edição de A Hora do Vinil. Forte abraço para você então e até a nossa próxima edição aqui na Rádio Paraná Gospel, onde você liga e é só louvor.

transformar um lugar comum em um lugar sobrenatural, onde coisas inexplicáveis podem acontecer. E essa presença que está aqui nesse lugar, erga suas mãos e diga: seja bem-vindo, Senhor.

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0: E aí?
1: E de repente, sem perceber, realmente você viu seus sonhos.

0: está sentindo a presença do Senhor neste lugar? Só entende, só sente aqueles que são espirituais, aqueles que estão ligados no trono da graça. Estou cantando aqui, você está recebendo de Deus algo muito grande. Deus vai restaurar os teus sonhos, meu querido. Receba a bênção de Deus sobre a tua vida nesta noite. Oh, glória! Eu não tenho medo de chorar, sabe por quê? Porque a mão do Senhor é como um lenço que enxuga as minhas lágrimas. E a tua também.
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1: Essa canção linda aqui eu quero fazer uma homenagem, quero oferecer ela pra minha mãe, que tá aqui assistindo essa gravação. É, meu amigo, se bora.

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0: aqui seguindo o nosso Gospel News, amados. Olha só essa notícia. Mais de 20 famílias cristãs foram obrigadas a fugirem de suas casas por medo de serem atacadas por multidões de muçulmanos na semana passada no Paquistão. O pastor Sajel Robin frequentemente postava vídeos sobre debates religiosos com muçulmanos e discussões sobre o Islã, contou Joseph Nye, defensor dos direitos humanos. Olha isso, gente, mais de 20 famílias cristãs no Paquistão fogem de casa após acusações de blasfêmia. Por aqui eu fico, daqui a pouquinho tem mais um Gospel News.
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4: Alô você, graça e paz, seja muito bem-vindo, seja muito bem-vinda. Está começando mais uma edição do Top Gospel, nosso encontro diário com as 10 músicas evangélicas mais pedidas e mais tocadas da programação. Hoje é terça-feira, 14 de julho, e seguimos vivendo mais uma semana debaixo da graça e da fidelidade de Deus. Cada novo dia é uma oportunidade para renovar a esperança, fortalecer a fé e acreditar que o Senhor continua escrevendo uma linda história para aqueles que permanecem confiando nele. Talvez a semana tenha começado com muito

Gente querida, nós estamos chegando para nossa viagem no tempo, a nossa viagem através do mundo da música evangélica, começando pela graça de Deus, programa Matando Saudade, edição de terça-feira, ainda começo de semana, hoje terça-feira, dia 14 de julho de 2026. Eu sou Ezequiel Ferreira, ficaremos juntos durante a próxima hora, viajando no tempo e ouvindo clássicos da música evangélica, canções que marcaram época, marcaram gerações. Com a voz um pouco prejudicada devido a resfriados, né? Mas vamos que vamos, louvando e adorando a Deus nesta programação abençoada. Abraço para você ligado conosco, em casa, no seu local de trabalho, onde você estiver. Aumente o som, vamos recordar canções que marcaram gerações. Abrindo o programa, Jessé canta pra gente. A Cidade Santa, Jerusalém.

0: Água Viva, tá aí a canção do Jota Neto, fechando a primeira sequência de clássicos aqui no programa Matando Saudade, edição desta terça-feira. Ouvimos antes o Jordão, Eu Não Passarei Só. Quem cantou foi Matheus Jensen e Irmãos Palavinha. Quem abriu o programa foi Gessé, com a linda canção A Cidade Santa, Jerusalém, grande clássico da música evangélica. Tá na hora do nosso intervalo, já já eu volto com mais clássicos. O programa tá só começando e aqui você sabe, nós trazemos o passado de presente no seu rádio. Volto já.
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3: Assim diz a Bíblia.
4: O homem bom tira do tesouro boas coisas, mas o homem mau, do mau tesouro, tira coisas más. Mateus capítulo 12, verso 35.
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3: Quatro e 49.
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0: Com certeza, as canções que marcaram época, você recorda aqui comigo no programa Matando Saudade. E é claro que você pode participar desse programa. Para participar é muito fácil, é só acessar www.pedidomusical.com.br. Anote pedidomusical.com.br para você participar, pedindo aquela canção que marcou época na sua vida, aquela canção que fez parte, de repente, da sua conversão. Manda mensagem pra gente também através do WhatsApp 419-9829-5627. Alô, Késia. Késia mandou mensagem pra gente, confirmando a audiência. Ela diz aqui na escuta do melhor programa de clássicos. Que maravilha, que bênção. Obrigado. Obrigado pelo carinho, obrigado pela audiência. A Késia. Késia Santos conosco, indo para o trabalho e acompanhando a nossa programação lá na Bahia. Forte abraço para toda a família. Abrindo a sequência, tem Paulo César, Graça e Paz e um pupurri para você

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1: Oferta agradável a ti, Cassiane cantou pra gente. Antes nós tivemos Naum, ele é Jesus, e abrindo a sequência, Paulo César, Graça e Paz, pupurri de canções lindíssimas, aqui no programa Matando Saudade. Vamos pro intervalo, já já eu volto com muito mais. Aqui, você já sabe, o intervalo é o intervalo mais rápido do rádio. Volto já para a sequência do nosso Matando Saudade.
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4: Cinco e cinco.
5: Assim diz a Bíblia.
6: Julgai todas as coisas. Retende o que é bom. Livro de 1 Tessalonicenses, capítulo 5, verso 21.
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3: Cinco e sete.
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5: De volta com você, a viagem continua, o programa Matando Saudades segue, trazendo o passado de presente no seu rádio, nesta terça-feira abençoada. Prazer enorme estar com você, prazer muito grande saber que você está conosco, ligado nesta programação, todos os dias, neste horário, nesta rádio, essa rádio que tem, sem dúvida nenhuma, a melhor programação para os melhores ouvintes. Abrindo a sequência, tem Estela para cantar, Posso Clamar.

0: 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Daí o Ministério de Louvor diante do trono. Linda canção. Ouvimos antes a comunidade internacional da Zona Sul, de Nova Iguaçu, no Rio de Janeiro, e a canção Rompendo em Fé. Abrindo a sequência, a Isla cantou pra gente Posso Clamar. Tá chegando o último intervalo do programa. Já já eu volto com você para a última sequência de clássicos da música evangélica nesta terça-feira abençoada. Não sai daí, eu volto já.
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3: Assim diz a Bíblia.
4: Antes, santificai a Cristo como Senhor em vosso coração, estando sempre preparados para responder a todo aquele que vos pedir razão da esperança que há em vós. Livro de 1 Pedro, capítulo 3, verso 15.
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2: E 24.
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6: De volta com você agora para a última sequência de clássicos da música evangélica aqui no programa Matando Saudade, edição desta terça-feira. Meu abraço lá para as costureiras conosco em Santa Catarina, ouvindo a programação todos os dias. Deus abençoe, obrigado pelo carinho, obrigado pela audiência. Alô, Leoni Barroso, conosco todos os dias, voltando do trabalho e acompanhando a nossa programação. Forte abraço, que Deus abençoe. Abrindo a última sequência, quem vai cantar pra gente? Helene de Jesus, abra o coração.

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1: Só louvor, só louvor abençoado, só louvor lindíssimo pra você. Aqui no programa Cristo é Resposta e nesse bloco, é isso mesmo, nesse bloco tocando corações, o bloco é do Jarbas Passarinheiro, né? Ele que é o, segundo ele falou aqui, né? Comprou o bloco. Aí eu vou chamar Ezequiel Ferreira pra cá, pra ver se é verdade, viu? Pastor, posso ligar pra Ezequiel agora?
2: Pode ligar sim.
1: Posso ligar?
2: Ele tá tomando café com o pessoal que chegou aqui pra cantar.
1: Ah,
2: e pra...
1: ah então tá bom. Então tá bom. Não vamos atrapalhar o café, né?
2: Não dá ele lá não, imagina.
1: É, melhor. Vamos de volta ao passado, pastor?
2: Pra onde?
1: De volta ao passado?
2: Calma. Vai tropeçar, cair aí, que daí não complica tudo, hein? Alô?
1: Oi, senhor Gerbas.
2: É o doutor Limeira?
1: Sim, sou eu.
2: É.
1: O que o senhor tá sério?
2: Alô?
1: O que o senhor tá sério, hein?
2: Eu quero saber se o senhor está. Ai. Eu quero saber se o senhor está a postos.
1: Eu estou aqui. Eu estou aqui. Apóstolo? Não.
2: Apóstolos.
1: Apóstolos.
2: Ah, apóstolos. Isso, apóstolos. E o senhor tem. Como é que tá o preço do álcool, da gasolina, do diesel?
1: Bom, tá alto.
2: Bom, tá alto não é uma resposta técnica.
1: Ah, o senhor quer uma resposta técnica?
2: Eu vou falar o preço, certo, porque. Se tiver muito alto, eu vou mandar baixar. Eu vou dar uma ordem expressamente de baixar.
1: Tá certo. O que tá alto. Vou fazer uma coisa aqui. Peraí. Qual é o preço médio da gasolina em Curitiba? Vamos ver aqui.
2: Não sei, o senhor que mora aí, já perguntando pra mim isso?
3: O preço médio da gasolina em Curitiba é de R$6,93. Esse valor reflete o levantamento mais recente da ANP para fevereiro de 2026, indicando estabilidade em relação ao mês anterior, apesar de variações pontuais que podem levar o litro até R$6,99 ou R$7,00.
1: Tá bom. O que o senhor pensa desse valor, Sr. Gerbas?
2: Olha, eu...
1: Seis e pouco?
2: Eu
1: vou dizer o que eu penso.
2: Eu consegui descobrir, óbvio, um homem lá no sul do Brasil que tem um carro lá movido a lenha.
1: Ah, é?
2: Isso. Até pensei que era uma Maria Fumaça, mas eu fui lá de jatinho e fui ver lá que é verdade, é um carro mesmo movido a lenha.
1: Um carro isso. Movido a lenha, olha que interessante.
2: Não gasta nada, só põe gasolina para alguns momentos especiais.
1: Assim. Ah.
2: É isso aí que um pobre depurado federal vai ter que montar um carro movido a lenha. Porque
1: peraí. O senhor vai ter que o quê?
2: Eu tenho desviado verba, Aldo Lima.
1: O quê?
2: Isso, desviado verba. A verba que é para combustível, eu tenho comprado em roupa para o Zé Fino que. Coitadinho, ela tem pouca coisa, Aldeva. Ela precisa mandar ela tomar um banho de loja, né, loja? E ela foi outro dia desse, sabia?
1: Meu Deus. Ela foi, é?
2: Foi, eu dei ordem, preparou tudo lá. Aí ela chegou lá na loja e olha só, entraram ela pra dentro lá. E tinha uma banheira, ela entrou na banheira, tomou um banho lá da loja e falou, não dá pra ficar contente.
1: Acredito nisso, seu Jarbas.
2: Nossa, o senhor está chorando, o senhor está rindo de barriga cheia, viu?
1: Não, nesse caso está vazio, que eu nem tomei café ainda, seu Jarbas.
2: O senhor não pode comprar um litro de gasolina? Um litro de gasolina no carro, um pouquinho, um bom litro lá, aí vai dar uma volta no quarteirão e depois vai no carro.
1: Tá, o que eu faço com um litro de gasolina, seu Gerbas?
2: Pra que colocar 60, 100 litros de combustível no carro? Que é isso? Meu povo, precisa ter sabedoria para as coisas. Olha, você viu um negócio dele? Um litrinho só. A economia, como eu faço, né? Entendeu? E quiseram, eu dou o endereço do homem que fez um carro lá movido a lenha. Isso é.
1: Tá, mas se eu entendi bem, o senhor falou que vai ter que multar o homem. É isso mesmo?
2: Alô?
1: Alô?
2: Eu tenho alguma coisa estranha no assunto aqui. O que o senhor disse, doutor Emerson?
1: Se eu entendi bem, o senhor falou que vai ter que multar o homem que usa o carro a lenha. É isso?
2: Montar? Pegar carona com ele? É, pô, pega carona, sim, claro. Se der a oportunidade, economizo meu carrinho, né? O meu Mercedes-Benz tá na guardadinha lá. Quase não ando. Na verdade, quando eu desço pra garagem, eu preciso fazer um sorteio pra ver qual que o carro que eu pego, né?
1: Ah, nossa.
2: É difícil,
1: ô, vida dura.
2: Cuidado, viu? É, e na verdade, o motorista do carro nem deixa eu dirigir, porque só... Que coisa feia, vou mudar esse negócio, viu? É, ele que dirige o carro meu, nem isso deixa
1: seu
2: eu fazer.
1: Seu Jarbas.
2: E outra coisa, sabe o que ele faz comigo? Ah. Ele põe sentado no banco de trás, esse outro negócio.
1: Não, que coisa horrível, né?
2: Meu Deus do céu.
1: Seu Jarbas, mas eu vou, pro senhor não ficar triste, eu vou te dar uma... Eu vou te dar uma sugestão. Tem carros autônomos, o senhor conhece?
2: Irmão. É. Esse bicho aí, não tem na minha enciclopédia, né?
1: Esse bicho?
2: Usa um termo mais popular, né? Eu sou lá da periferia, né? Não, eu namoro na periferia, Odrima. Né? Apesar que lá na periferia tem muita gente sábia, né? Mas eu não. Não. Vem com palavra difícil aí. Carrinho, não de mão. É. Ele leva, eu montado no carrinho. Pessoa, chegando em Brasília em cima de um carro de bom, né?
1: Bonito,
2: é um exemplo,
1: né?
2: De economia para os que estão lá, viu?
4: Foi embora. Tá, onde você parou aí? Nem parou, né?
1: Nem sei.
4: Estamos na estação.
1: Ah, né? É verdade. Nossa, é verdade.
4: Tá certo. Tá, então, André, mano. E me diga aí, o que você achou de todas essas coisas aí?
1: O que que eu achei, pastor? Eu nem sei o que eu achei. Eu nem sei mais onde eu estou, pastor.
4: Hã?
1: Ai, meu Deus do céu. Eu achei que a situação ali do Jarbas é complicada, viu? O motorista não deixa ele dirigir, pastor Edmar.
4: É, tadinho dele, né?
1: Que dó.
4: Então vamos lá, então. Deixa eu ver quem ele trouxe aqui, né, Odrimar? E a Maria chegou?
1: A Maria? Que Maria?
4: É.
1: Ah,
4: a fumaça, Odrimar?
1: Sim. Ah, tá. Desculpa.
4: Chegou, tá.
1: Chegou.
4: Então, nós vamos trazer pra você aqui duas lindas canções, uma de 1980 e outra de 1988. A primeira chama-se A Linda Cidade com Esdras Carneiro. E a segunda. O nome dela é A Fé, com o Carlos de Oliveira. Então vamos ouvir essas duas canções e eu vou lá para a estação também, né, Odrimar? Vamos lá, todo mundo lá, né?
1: Exato.
4: O Jarbas agora tá assim, coração aberto, viu, Odrimar?
1: É, né?
4: Coração aberto.
1: Aberto.
4: Você viu ele falar que ele lembra de nós todo tempo?
1: Sim.
4: Eu gostei muito disso aí, você gostou ou não?
1: Não gostei muito não também, viu?
4: Não?
1: Não.
4: Ué, ele diz que lembra de nós todo dia, toda hora.
1: Ô, pastor, o problema não é lembrar, pastor. O problema é, sabe qual que é?
4: É, na verdade, ele fica, sabe o que ele lembra? Ele lembra assim, ele lembra e pensa e lembra. Ah, ele tá lá agora no supermercado comprando, então É, tá colaborando comigo aqui, que ganha um pouquinho.
1: Eu acho que é bem esse o pensamento, viu?
4: Tá bom, vamos lá então.
1: Ai, meu Deus do céu, vamos de volta ao passado então, minha gente. Aumenta o volume. Apita aí, Maria Fumaça, vamos embora.

0: esse foi o nosso De Volta ao Passado pra você. Bom demais, né? Recordamos duas canções da década de 80. Pastor Demar Lara, na década de 80, o senhor tava aqui com 70 já?
1: Ô, doutor Lemeirão, eu acabei de chegar da viagem, né? Descer aquilo para o Tietê, né? Passamos em Tietê, passamos em Maristela, Jumirim, Conchas, né? E a gente foi dando a volta até voltar pra cá, né, Adriano? E agora eu sou todo cheiroso, sabia?
0: O senhor tá cheiroso?
1: Isso, eu vou guardar até a semana que vem esse bom cheiro de lenha queimada, sabe?
0: Verdade, Deus. Não faça isso, seu Jarbas. Eu acho que a José Fina não vai gostar dessa história.
1: Não, acontece que, olha, Lima, em casa tem um fogão a lenha só. Então, para não ficar assim, né? Vou lá e tal. Comi em casa agora, eu mandei. Agora comer uma comida no fogão a lenha. Gostoso, isso é que delícia, viu?
0: Gostoso é. Verdade, é muito bom.
1: Tem uns conhecidos de lenha lá que colar lá. Mas aí eu preciso comprar lenha. Quanto problema comprar as coisas?
0: Ih, olha lá, vai começar. Eu pensei que.
1: O plantão uns pés de eucalipto aqui, aquele de 50 metros de altura, né? E porque não dá para comprar, não dá.
0: O senhor vai plantar os pés ainda?
1: Seu quintal ou não?
0: Não.
1: Falar nisso, o senhor também ficou sem tomar banho depois da viagem da Maria Fumaça, né? Guardou o cheirinho do fumaça. Ah, falou.
0: Meu Deus do céu. Seu Jarbas, vamos embora?
1: Vamos embora, sim. Na terça-feira que vem nós voltamos aqui de novo.
0: Não, amanhã a gente volta.
1: Não, volta passada só na terça-feira.
0: Ah, tá. Só terça que vem, é isso aí.
1: Ô, senhor aí, sábio, muito sábio, muito sabido. Você tá esperto, esperto. Então, mas o senhor pode ainda se candidatar. Não abriu ainda as inscrições, né? Para candidatura, né? Pode, quem sabe o senhor consegue uma vaga de vereador, né, Adriano?
0: Ah, quem sabe, né?
1: Daí sabe. O vereador é só daqui 4 anos. Eu não sei, 4 anos, não sei mais. Eu não me preocupo com isso aí. Já tá ganho.
0: Ah, já tá ganho, né? Tá
1: ganho.
0: Tá. Não vai com muita sede ao pote, não, hein, Jarbas?
1: Como é que eu não vou tomar água se não tiver com sede, doutor Limeiro? Como é que é isso? Aí é uma coisa que não dá pra entender, né?
0: Tá bom, seu Jarbas, vamos embora.
2: Vou embora e o homem tá inspirado hoje, hein?
0: Não, hoje tá, pastor, se depender dele, a gente termina o programa amanhã.
2: É. Tá bom, então, tá bom. Nós vamos orar agora e pra encerrar a programação da mesma forma que nós começamos com oração. Pai querido, muito obrigado por aquilo que foi dito aqui nesse dia, Senhor. As palavras, ó Deus, que saíram da nossa boca, sejam palavras que foram abençoadas por ti, Senhor, e que tenham alcançado o coração dos ouvintes. Nós brincamos, mas é com muita seriedade que nós fazemos o programa Cristo é Resposta, Senhor, com muito tremor e temor a ti, Pai. Abençoa cada ouvinte do programa, dos quatro cantos do Brasil, e fica conosco, Senhor. Nós oramos em nome de Jesus, amém e amém, graças a Deus. Se você gostou do programa de hoje, você pode convidar alguém para ouvir a reprise às 18 horas, isso mesmo, 18 horas. E amanhã, às 8 horas, bem cedinho, Demira para o seu galinho de corda no seu despertador e sintoniza para negócio o programa Cristo é a Resposta. Grande abraço meu da pastora Jussara Lara e um grande beijo de Deus no seu coração.
0: Um grande abraço do Aldin Lima e de toda a família Cristo é Resposta a você. Fique com Deus, fique na paz do Senhor e tchau, Brasil, até amanhã!

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1: Irmãos, nessa linda canção de Everaldo Leder, quero chamar a participação especial do nosso grande cantor, Gerson Rufino.
2: Meus amigos peregrinos, para mim é um enorme prazer cantar esta canção com vocês.

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1: Oito e 48.
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0: Graça e paz, povo de Deus, nós estamos chegando nesta terça-feira abençoada para louvar, para adorar a Deus com você em mais um programa Ondas de Paz. Prazer enorme estar com você para louvar, para exaltar este Deus maravilhoso nesta programação de segunda a sexta-feira. Hoje, terça-feira, dia 14 de julho de 2026. Eu sou Ezequiel Ferreira. Durante a próxima hora, vamos louvar, vamos adorar este Deus maravilhoso no nosso programa Ondas de Paz. Eu convido você a aumentar o volume do rádio para ficar conosco, para louvar, para adorar a Deus conosco, para sentir forte a presença de Deus através dos louvores. Vamos louvar? Vamos adorar a Deus? O programa começa e começa muito bem. Valesca Maísa cantando com Jefferson e Suelen, o encontro.
1: Aleluia!